Inspira FM, faz bem ouvir Lionel Rich, Do It To Me. Agora faltando 7 minutos para as 10. Eu sou o Jorge Moreno, falo com você amanhã às 5 em ponto no Checklist. Vou deixar você com Stevie Winwood, Why You See A Chance. Na sequência tem o Inspira Mais Relax. Para você uma ótima noite, até amanhã.

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0: horas em ponto em Campinas.
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0: Olá, muito bom dia. Excelente final de semana para você. Hoje é sexta-feira, dia 26 de junho de 2026. Começa agora o seu programa de músicas e notícias aqui pela Inspira FM. É o Inspira pela manhã que traz os principais destaques de hoje. O Japão fica em segundo lugar do grupo F e encara o Brasil na segunda fase da Copa. O feirão de emprego em Campinas oferece hoje mais de 1.400 vagas em 25 empresas. E um novo remédio para Alzheimer começa a ser vendido no Brasil por cerca de R$8.500 por mês. Essas e outras notícias em destaque para você aqui, a partir de agora no Inspira pela Manhã. Eu sou Renato Zadi, estamos juntos. 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

0: Speed FM faz bem ouvir Cliff Richard, We Don't Talk Anymore. 6:15 em Campinas.
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0: A frente fria que derrubou as temperaturas em Campinas começa a perder força, mas o frio continua no final de semana. Segundo o CEPAGRE da Unicamp, hoje o dia terá muitas nuvens e chance de chuva rápida, com temperaturas entre 14 e 22 graus. Não há previsão de chuva durante o dia, no sábado e no domingo. As máximas devem variar entre 24 e 25 graus centígrados, trazendo uma sensação mais agradável durante as tardes. Mas apesar disso, as primeiras horas do dia continuam frias. Agora temos 13 graus em Campinas.
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1: O dólar fechou em queda de 0,47% nesta quinta-feira, cotado a R$ 5,17. Já o Ibovespa subiu 0,87%, chegando aos 171.990 pontos. O movimento foi influenciado por novos dados de inflação no Brasil e nos Estados Unidos. Aqui o IPCA 15 previa uma inflação oficial. Avançou 0,41% em junho. Nos Estados Unidos, o índice PCE, que mede a inflação, é acompanhado pelo Banco Central americano e subiu 4,1% no mês de maio. Os investidores também monitoram a situação no Oriente Médio. Agora 6:28 em Campinas.
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0: Inspire FM 6h42.
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0: O Japão será o adversário do Brasil na segunda fase da Copa do Mundo. A seleção japonesa empatou em 1-1 com a Suécia nesta quinta-feira em Dallas, nos Estados Unidos, e terminou em segundo lugar no grupo F com 5 pontos. A Holanda venceu a Tunísia por 3-1 e enfrenta o Marrocos na próxima fase. O confronto entre Brasil e Japão será na próxima segunda-feira, às 14h, em Houston, nos Estados Unidos. 6h43 agora.
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0: As primeiras informações do trânsito em Campinas com Robson Ramos. Bom dia, Robson.
2: Bom dia, Renato Sadi, para você e para o ouvinte da Inspira FM. Falando do trânsito na manhã desta sexta-feira, destaque inicial do caminho do motorista da rodovia Santos Dumont, chegando a Campinas com trânsito lento do quilômetro 74 ao 76, na aproximação ali do trevo da Anhanguera. Para quem vai do lado contrário, no caminho para Viracopos, em Indaiatuba, a condição de trânsito é boa agora. 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
0: Obrigado, Robson. Agora falta 16 para 7.
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0: Alice Stansfield, aqui na Inspira FM, Baby Come Back, 5 para 7 agora.
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0: Pesquisa Datafolha aponta que 79% dos brasileiros são favoráveis à redução da maioridade penal no país. Este é o menor apoio já registrado pelo Instituto desde 2003. Ainda segundo o levantamento, 17% são contrários à mudança, 3% não souberam responder e 1% se disse indiferente. A pesquisa ouviu 2.004 pessoas em 139 municípios. O tema está em debate no Congresso Nacional, onde tramita uma proposta que reduz a maioridade penal de 18 para 16 anos.
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0: Novas informações do trânsito em Campinas.
2: Aqui na Inspira, de volta com o trânsito, condição da Avenida das Amoreiras já é de caminho bastante complicado agora no sentido do centro, desde a Tancredo Neves até a Moisés Gadia. Depois dali a condição melhora e o motorista que vai no sentido do bairro vai com boas condições agora. 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
0: Agora faltam 4 para 7.
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0: Essa é a música do Duran Duran, Save a Prayer, 7:12 em Campinas agora.
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0: Levantamento do IBGE sobre salários no Brasil mostra que o Distrito Federal paga em média cerca de R$ 6.800 por mês, bem acima da média nacional, em torno de R$ 3.900. Os maiores salários estão no Distrito Federal, Rio de Janeiro e São Paulo. Já setores que mais contratam, como o comércio, pagam perto de R$ 2.800, abaixo da média do país. O estudo também aponta que quem tem ensino superior ganha quase 3 vezes mais do que quem tem, no máximo, o ensino médio. E mostra ainda que os homens seguem recebendo, em média, 16,6% mais do que as mulheres. Agora 7:13.
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0: na Inspira FM 7:25.
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0: Secretaria de Saúde de Campinas começa hoje a distribuir aos centros de saúde a nova vacina Pneumo 20, que protege contra pneumonia, meningite e outras infecções graves em crianças. A previsão é que o imunizante esteja disponível em todas as unidades a partir da próxima terça-feira, dia 30. A Pneumo 20 passa a integrar o calendário de bebês de 2, 4 e 12 meses e substitui gradualmente a Pneumo 10, que seguirá sendo aplicada até o fim dos estoques.
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0: Agora o Robson Ramos traz novas informações do trânsito em Campinas para você. Robson.
2: Renato, tem registro de acidente ali pelo Anel Viário Magalhães Teixeira, altura do quilômetro 4, no caminho para Dom Pedro I, já antes do Trevo de Valinhos, tem bastante congestionamento por ali, já na altura do quilômetro 9. Vai dali até o 4, depois a condição melhora. E para quem vai no sentido contrário, o trânsito vai fluindo bem por ali agora. 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
0: Muito obrigado, Robson. Agora 7:26.
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0: Like the way you love me. Michael Jackson, 7h40 em Campinas.
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0: A refinaria de Paulínia, Replan, bateu recorde de produção em maio com 2,35 bilhões de litros de derivados de petróleo, o maior volume mensal desde o ano 2000. Segundo a Petrobras, o aumento responde ao conflito no Oriente Médio e à necessidade de ampliar a oferta interna de combustíveis. Nos próximos cinco meses de 2026, a produção já soma 10,59 bilhões de litros, alta de 12,8% na comparação com o mesmo período do ano passado. A Replan opera hoje com 100% da capacidade e é a maior refinaria da Petrobras, atendendo cerca de 30% do mercado nacional.
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0: Atualizações do trânsito em Campinas. Como anda o trânsito por aí, Robson?
2: Mais do trânsito, com destaque agora para a Prestes Maia, lenta, logo que o motorista sai ali da Anhanguera, até a passagem pela Plínio Neves, dá uma melhoradinha depois, mas volta a ficar ruim no trecho da João Jorge até a chegada ao Terminal Central. Para quem deixa aquela região no sentido da Anhanguera agora, a condição de trânsito é boa. 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
0: 20 para as 8.
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0: música inconfundível na voz de Righteous Brothers, Unshine Melody. Agora faltam 3 para as 8 em Campinas.
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0: Um levantamento dos cartórios de protesto mostra que um esquema conhecido como golpe do Limpa Nome pode estar escondendo dívidas em Campinas. Empresas entram na justiça e conseguem tirar por um tempo o registro de inadimplência, dando a falsa impressão de que a pessoa não deve mais. Na prática, a dívida continua existindo, só não aparece nas consultas de crédito. Em Campinas, isso já soma 33,8 milhões de reais que seguem em aberto, mas não aparecem para bancos e lojas.
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0: Vamos saber agora como anda o trânsito em Campinas.
2: O trânsito na Anhanguera agora, para quem sai de Campinas e segue no sentido do interior, é bem ruim ali na passagem pelo quilômetro 95 e dali até a chegada ao 98 no trevo da Alix da Cunha tá ruim. Depois desse trecho a condição de trânsito melhora e para quem vem a Campinas a partir de Hortolândia tem trânsito lento na altura do quilômetro 107 até o 104 ali na entrada da Dom Pedro e o restante do caminho tem boas condições. 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
0: Agora faltam 2 para as 8.
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0: Phil Collins, Genesis, Into Deep, na Inspira FM 8:17.
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0: Entre hoje e domingo, Campinas tem fim de semana cheio de atrações. Hoje tem cinema ao ar livre na Praça Arautos da Paz, com exibição gratuita do filme Perfecta, às 19h. Amanhã tem o show do Jorge Versilo na Multiarena em Souzas. E o Teatro Oficina do Estudante recebe sessões de stand-up com Matheus Solano e Igor Guimarães. Também no sábado tem feira de adoção de cães e gatos no Campinas Shopping e a tradicional festa junina do Colégio Liceu. Até domingo, a Estação Cultura recebe o São João na estação e a Praça Arautos da Paz sedia mais uma festa junina. No domingo, o destaque é a parada do orgulho LGBT+, no centro da cidade.
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0: O Robson volta aqui na Inspira FM com mais informações do trânsito. Robson.
2: Alô, Renato, tem mais do trânsito? E a Lix da Cunha tem trânsito lento, aliás, tem um trecho com obras, um pouco antes da passagem pela Santos Teixeira e depois dali, passando por cima da região da Governador Carvalho Pinto, é que a condição melhora. Para quem vai no sentido da Anhanguera, o trânsito é bom. 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
0: Agora 8:19.
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0: Inspira FM 8:31.
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0: Cidade de Campinas realiza hoje um feirão de emprego com mais de 1.400 vagas em seleção presencial na faculdade Anhanguera, no Taquaral, das 9 da manhã às 4 da tarde. O evento reúne 25 empresas de diferentes setores e oferece oportunidades para vários níveis de escolaridade. As vagas vão desde auxiliar de logística, com salário em torno de R$ 2.200, até encarregado de obras, com cerca de R$ 8.500. Os candidatos passam por triagem no CEPAT antes de serem encaminhados às entrevistas. Para participar, é preciso levar documento com foto, currículo e carteira de trabalho. Agora 8:32.
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0: Essa é Ivan Lins, uma das clássicas da música popular brasileira, Vieste. Agora faltam 17 para as 9 em Campinas. Ótima sexta-feira para você.
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0: A Orquestra Sinfônica Municipal de Campinas fará um concerto gratuito com o cantor e compositor Dudu Nobre no dia 3 de julho, às 8 da noite, no Teatro Arena, no Centro de Convivência Cultural no Cambuí. O evento faz parte das comemorações pelos 252 anos de Campinas e marca a estreia do maestro Evandro Maté como diretor artístico e regente.

0: titular da Sinfônica. O espetáculo vai reunir música de concerto na primeira parte e na segunda sucessos do Dudu Nobre em arranjos especiais com a orquestra.
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0: Agora informações do trânsito chegando, Robson.
2: Renato, vou falar do trânsito na Barão de Itapura, onde tem obras agora. Para quem sai ali da Lix da Cunha, as obras na altura do cruzamento com a Barão de Parnaíba. Mas ela segue com lentidão até a altura da Andrade Neves. E depois dali vai ter lentidão de novo da Prefeito Passos até o cruzamento com a Avenida Brasil. 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
0: Muito obrigado, Robson. Agora faltam 16 para as 9 em Campinas.
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0: esse é o síndico Tim Maia. Não quero dinheiro. Já imagina como é que vai ser o Brasilidades no domingo com a Ana Martins. Ah, só música boa aqui na Inspira FM. Falta um minuto para as 9.
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0: As farmacêuticas Eisai e Biogen anunciaram nesta quinta-feira o início da venda no Brasil da Leqembi, medicamento para pacientes em fase inicial de Alzheimer. O remédio é um anticorpo que atua sobre placas no cérebro e consegue retardar de forma modesta o avanço da perda cognitiva sem interromper a doença. A aplicação é feita por infusão na veia em hospitais e centros especializados a cada 2 semanas. Segundo a definição do órgão que regula os preços dos remédios no país, o custo do tratamento começa em valores acima de R$ 8.500 por mês. Termina aqui esta edição do Inspira pela Manhã com as principais manchetes de hoje. O Japão fica em segundo lugar do Grupo F e encara o Brasil na segunda fase da Copa. Feirão de emprego em Campinas oferece hoje mais de 1.400 vagas em 25 empresas. E este novo remédio para o Alzheimer começa a ser vendido no Brasil por cerca de R$ 8.500 por mês. Eu sou o Renato Zadi, muito obrigado pela sua companhia. Um ótimo final de semana para você. Daqui a pouquinho tem Ana Martins na programação. 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Inspira FM faz bem ouvir. 91 em Campinas. Ótimo final de semana. Tchau.
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7: Olá, você ouvinte da Inspira FM. Excelente manhã de sexta-feira. Você que esteve em 97.7. Até aqui com o Renato Zadim. Ótima companhia. Eu sou a Ana Martins. Vamos juntos até 1 da tarde. Tem o som do Harry Styles.

Pepeu Gomes, Garota Dourada, a gente foi lá nos anos 80 relembrar esse super hit na Inspira FM. Agora tem Bryan Adams.

som do Jorge Vercillo com Djavan, final feliz na Inspira, para te lembrar que domingo tem Brasilidades das 10 ao meio-dia. Agora tem a This Free.

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0: Colin Hay, uma versão do acústico, fechando essa hora na Inspira FM. 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
3: Nesta sexta, 26, Campinas, região, tem manhã com céu parcialmente nublado, temperaturas entre 14 e 22 graus e possibilidade de chuvas fracas e isoladas ao longo do dia, sem previsão de tempestades fortes. Para sábado, 27, o tempo fica mais estável, com céu variando entre momentos nublados e períodos de sol entre nuvens. Sem expectativa de chuva também e a temperatura em elevação, com mínimas de 15 e 25 graus. E o presidente do Equador, Daniel Noboa, decretou o feriado nacional nesta sexta-feira para celebrar a classificação da seleção à segunda fase da Copa do Mundo, após vitória por 2-1 sobre a Alemanha ontem. Em 5 participações em mundiais, incluindo a edição atual, é apenas a segunda vez que o país avança no mata-mata, etapa de jogos eliminatórios da competição, e agora aguarda a definição do próximo adversário em jogo.
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4: Os bilhetes que uma menina deixava pro namorado a transformaram em uma das maiores letristas da música brasileira. Eu sou o Raul Rufo e daqui a pouco eu te conto como esse bilhete no bolso virou canção aqui na Inspira FM.

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6: Os bilhetes que uma menina deixava pro namorado a transformaram em uma das maiores letristas da música brasileira. Eu sou o Raul Rufo e você tá ouvindo a Inspira FM. Essa menina é publicitária, redatora, dessas que vivem de palavra. Em determinado momento, começou a namorar com um cantor. Ela tinha hábitos simples, deixava bilhetes com frases curtas, amorosas, para ele ler e melhorar o dia. Em uma fase ruim do relacionamento, ela escreveu um texto como desabafo. Era quase uma bronca. Quando ele leu, ao invés de se assustar, ele se encantou. Isso tá lindo, isso aqui é música. Ela ficou furiosa, porque não era pra ser lindo, era pra ele entender o recado. Mesmo assim, ele colocou melodia e gravou. E ela, sem querer, virou autora de um grande sucesso. Só que a história que importa aqui é outra. Algum tempo depois, o relacionamento deles entrou numa fase melhor. Os dois estavam mais próximos e mais carinhosos. Um dia, ele ligou querendo fazer uma visita pra ela. Ela disse que não ia dar, ainda estava presa no trabalho, ia sair tarde. Mas ele insistiu. Não, eu passo aí, nem que seja, só pra te levar pra casa e tá bom. Aí ela topou. Quando ele chegou, ela colocou no bolso dele uma folha dobrada, tipo um bilhete de caderno. Ele levou ela pra casa e foi embora. Quando ele chegou em casa, ele abriu o bilhete e leu. Era simples, direto, desesperadamente humano. A vontade de encontrar alguém de qualquer jeito, mesmo que seja só por alguns minutos. Só pra acompanhar até a porta. Aquela folha virou música. Se você tá pensando em só hoje, você acertou. E você vai ouvir ela agora aqui na Inspira.
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Michael Jackson, super hit do Rei do Pop em 97.7. Essa é a Inspira FM, ouça também no nosso aplicativo de onde estiver. A gente relembra Tracy Chapman, Fast Car.

0: Daddy Streams na Inspira FM para você. Uma excelente manhã de sexta-feira.
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3: A Secretaria de Saúde de Campinas começa nesta sexta-feira a distribuir aos centros de saúde a vacina pneumocócica 20 valente, chamada Pneumo 20, que amplia a proteção de bebês contra a bactéria pneumococo, responsável por doenças como pneumonia, meningite e otite. A partir de terça, dia 30, o imunizante passa a integrar a rotina de vacinação infantil em todas as unidades, em esquema de transição que prevê doses aos 2, 4 e 12 meses, substituindo gradualmente a vacina anterior até o fim dos estoques. E a final da Copa do Mundo 2026 está marcada para 19 de julho. Nas redes sociais, torcedores têm associado a data aos números das camisas de Vinícius Júnior e Endrick na seleção brasileira, 7 e 19, vistos como uma coincidência curiosa. A brincadeira é tratada como um sinal, entre aspas, para o Hexa, já que os dois atacantes representam o presente e o futuro da equipe, liderando a esperança de que o Brasil volte a conquistar o título mundial.
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É sempre bom ouvir o George Michael na trilha sonora da Inspira. Faz bem ouvir em 97.7 ou através da internet, de onde estiver. Tá chegando a rainha do rock, Rita Lee.

0: O canadense Michael Bublé, me and Mr. Jones, na Inspira FM. Agora a gente acompanha as informações do trânsito por aqui.
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2: Bom dia, excelente finalzinho de manhã para você que tá ligado aqui com a gente na Inspira. E eu tô chegando com informações do seu caminho pela Avenida Orozimbo Maia. Para quem vai sentido centro, atenção com o acidente logo depois da Rua Santa Cruz e do acesso pela Avenida Brasil. Isso deixa o caminho congestionado pelo Orozimbo a partir da Maria Monteiro e até a Brasil. Depois já melhora e aí segue bem. Então para você que tá vindo da Norte Sul, vale a pena já sair pela Rua Ari Barroso, na sequência Paula Bueno e pela Pedro Anderson, você pega a Rua Tiradentes até a Avenida Brasil. 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

0: A última dessa hora na Inspira, o Bon Jovi, It's My Life, numa versão do acústico. Hora de conferir as informações do trânsito e do jornalismo na Inspira.
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3: A Secretaria de Saúde de Campinas emitiu um alerta para 30 bairros classificados como de alto risco de transmissão de dengue, zika e chikungunya, após registrar 3.193 casos confirmados de dengue entre 1º de janeiro e 18 de junho deste ano. O município reforça ações de visita a imóveis, nebulização e orientação aos moradores e pede que a população elimine criadouros do mosquito Aedes aegypti, evitando água parada em pneus, latas, baldes, vasos e caixas d'água, já que a maioria dos focos é encontrada dentro das casas. E a refinaria de Paulínia registrou em maio produção recorde de 2,35 bilhões de litros de derivados de petróleo. É o maior volume mensal desde o ano 2000 e já acumula mais de 10 bilhões de litros nos 5 primeiros meses deste ano, uma alta de 12,8% sobre o mesmo período do ano passado. A companhia atribui o aumento ao cenário de conflito no Oriente Médio e afirma que a unidade opera com 100% da capacidade, atendendo cerca de 30% do território brasileiro.
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0: Observando agora o seu caminho pelas rodovias Anhanguera e Bandeirantes. Anhanguera é a melhor opção e está livre entre Campinas e São Paulo nos dois sentidos. Para quem pega a rodovia dos Bandeirantes sentido São Paulo, o caminho também não vai mal, mas para já no final do quilômetro 16 até o 13 na marginal do Rio Tietê. Pela rodovia dos Bandeirantes sentido norte e sentido interior, tem obra já em Campinas, causando congestionamento do 85 até o 88 na passagem pela rodovia Santos Dumont. 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

0: Balada do Amor inabalável com os mineiros do Skank na Inspira FM tem informações do trânsito para você.
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2: Do trânsito, falando agora do seu caminho pela rodovia Dom Pedro, que tem obras para quem vai sentido Campinas, em Atibaia, na altura do quilômetro 87. São 2 quilômetros de congestionamento, do 85 até 87, e depois o caminho já segue bem até Campinas. Pela Dom Pedro, sentido Jacareí, sentido Dutra, tudo livre ainda nesse comecinho de tarde. E pela rodovia de Gar Máximo Zamboto, para quem sai da Dom Pedro e vai no sentido do centro de Jarinu, também tem obras ali na altura da Avenida Vereador João Pedro Ferraz, causando congestionamento desde a Avenida Donatello. 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

0: Som da Taylor Swift, The Fate of Ophelia. Essa é a Inspira FM, nossa semana juntos vai ficando por aqui. Fim de semana tá aí, eu te encontro amanhã, sábado, a partir do meio-dia. Vem aí o Márcio Cruz pra te fazer companhia.
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3: A Prefeitura de Campinas mantém fechados nesta sexta, dia 26, os 7 parques da região sul após acumulado de chuvas em 72 horas chegar a 85 milímetros, acima do limite previsto em decreto municipal. Bosques e parques como São José, Artistas, Guarantãs, Lagoa do Jambeiro, Benevenuto, Tile, Monsenhor Emílio José Salim e Parque das Águas seguem sem visitação pública e a situação será reavaliada em 24 horas. E a Secretaria de Trabalho e Renda de Campinas promove em 2 de julho uma palestra gratuita sobre os impactos da reforma tributária para pequenos negócios, direcionada a microempreendedores individuais, pequenos empresários e pessoas interessadas em empreender. O encontro será das 19 horas às 21h30 na Universidade Anhanguera, no Jardim Morumbi, e vai abordar mudanças da nova tributação na rotina das empresas. As vagas são limitadas e as inscrições devem ser feitas pela internet.
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8: Olá, chegou a sexta-feira e você está aqui na Inspira FM, pelo site, pelo aplicativo, pelo Instagram, aqui nos 97.7. Eu sou o Márcio Cruz, tô chegando a partir de agora e te faço companhia aí nessas próximas horas. Para começar aqui tem Jack Johnson.

Lilás, clássico do Djavan que você ouve aqui na Inspira 97.7. Baixe o nosso aplicativo também, Inspira FM. Seguimos agora com The Weeknd.

0: Rod Stewart, pra gente fechar essa hora aqui na Inspira. E tá chegando o jornalismo. Daqui a pouco vou tocar Adele, vai ter Guilherme Arantes, Swingle Sisters, Olivia Dean e muito mais. 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
3: O técnico Carlo Ancelotti encerra a fase de grupos da Copa do Mundo com um modelo de jogo definido para a seleção brasileira, ajustado ao longo dos 3 jogos para equilibrar a defesa e o ataque e aproveitar melhor os jogadores como Vini Júnior, Bruno Guimarães e Matheus Cunha. Com mudanças na linha defensiva e na forma de atacar, o Brasil passou a atuar de maneira mais organizada. Ganhou solidez e chega ao mata-mata com uma estrutura coletiva clara e formação praticamente definida, ainda com opções fortes no banco como Neymar e Endrick. E a Prefeitura de Campinas vai construir uma nova unidade do Centro de Educação Profissional de Campinas na região do Jardim São Marcos, em prédio da Fundação Municipal para a Educação Comunitária no Jardim Mirassol, com investimento de 6,5 milhões de reais e a abertura prevista para o segundo semestre de 2027. A estrutura terá 3 salas de aula, laboratório de informática e capacidade para atender cerca de 480 alunos por dia em cursos técnicos, qualificação profissional e turmas da educação de jovens e adultos.
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0: Pet Shop Boys, pra gente fechar mais uma hora na Inspira, faz bem ouvir. Daqui a pouco tem Elton John, vai passar por aqui o Phil Collins, James Blunt, Madonna e muito mais.
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3: Brasileiro Iago Dora, atual campeão mundial de surf, venceu nesta sexta, dia 26, a etapa do WSL em Saquarema, no litoral do Rio de Janeiro, ao derrotar o italiano Leonardo Fioravanti na final com placar 15 a 13.7. A vitória, construída com duas manobras aéreas de alta pontuação na praia de Itaúna, leva Iago ao segundo lugar do ranking mundial, atrás de Fioravanti, e mantém o Brasil com 5 surfistas entre os 6 primeiros colocados. E o ministro André Mendonça, do Supremo Tribunal Federal, suspendeu por 90 dias a aplicação de multas e outras sanções ligadas à norma NR1 sobre riscos psicossociais no trabalho, como assédio, estresse excessivo e sobrecarga. As empresas seguem obrigadas a identificar, avaliar e prevenir danos à saúde mental dos empregados, mas nesse período não poderão ser punidas por esses dispositivos, enquanto o governo, empregadores e trabalhadores discutem critérios mais claros para a aplicação desta regra.
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Inspira FM com James Blunt. E daqui a pouco tem mais uma edição do Checklist, logo mais às 5 horas da tarde. Vamos seguir agora com a Adriana Calcanhoto.

0: Tânica Xadê pra gente fechar essa hora. E fica aí que daqui a pouco, depois do jornalismo, a gente segue com Legião Urbana, vai ter The Calling, Djavan também passa por aqui, Totó e muito mais.
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3: Uma pesquisa Datafolha aponta que 79% dos brasileiros são favoráveis à redução da maioridade penal no Brasil. Este é o menor apoio já registrado pelo Instituto desde 2003. Ainda segundo o levantamento, 17% são contrários à mudança e 3% não souberam responder e 1% se disse indiferente. A pesquisa ouviu 2.004 pessoas em 139 municípios. O tema está em debate no Congresso Nacional, onde tramita uma proposta que reduz a maioridade penal de 18 para 16 anos. E a Cazé TV anunciou que vai mudar o formato das ações publicitárias com empresas de apostas esportivas, passando a adotar o modelo mais tradicional de anúncios em meio à investigação do Ministério da Justiça sobre possível propaganda abusiva durante a Copa do Mundo. Segundo o canal, as ativações desse segmento serão feitas com padrão mais conservador, mantendo a informalidade apenas para outros tipos de marcas e seguindo a legislação brasileira, as diretrizes de publicidade e o trabalho exclusivo com operadoras regularizadas.
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4: Uma grosseria de uma cantora com um cantor se transformou em uma indireta musical e ela não entendeu. Eu sou o Raul Rufo e depois do intervalo eu te conto essa história aqui na Inspira.
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4: Uma grosseria de uma cantora com um cantor se transformou em uma indireta musical e ela não entendeu. Você tá ouvindo a Inspira FM e eu sou o Raul Rufo. Essa história envolve duas bandas que se aproximaram, relacionamentos cruzados e um casal de compositores que vivia entre amor e competição. Eles moravam juntos e com o tempo o convívio começou a azedar. Ironia, disputa, ciúme de carreira, um tentando ser maior que o outro. Um dia, durante uma briga, ela explodiu e saiu batendo a porta com uma grosseria que ele não esperava. Ele ficou remoendo isso e quis dar um recado sem gritar. Então fez uma música e chamou ela pra ouvir. E o mais genial, ela não percebeu que era pra ela. Achou que era só mais uma música. deu pitaco, sugeriu algumas mudanças e acabou virando coautora da própria crítica. A letra dizia o que ele sentia, que ele era tratado como posse, como coisa fácil e que isso desgastava. A música rodou, ninguém quis gravar de cara, até que caiu no colo da pessoa certa e explodiu. E só depois do sucesso, Paula Toller entendeu. Era uma indireta que o Herbert Viana tinha feito para ela. E essa indireta virou Nada Por Mim, que você ouve agora aqui na Inspira.

Toto, aqui na Inspira faz bem ouvir. Baixe nosso aplicativo e ouça Inspira de qualquer lugar. Por aqui a gente ouve John Legend.

0: Maroon 5, essa aqui é pra gente fechar essa hora aqui na Inspira. O Moreno já tá dando um sinal aqui que daqui a pouco ele chega com mais uma edição do Checklist. Eu, Márcio Cruz, me despeço. Informação, boa música já na sequência. Fica aí com a gente porque Inspira FM faz bem ouvir.
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1: Hoje é sexta-feira, 26 de junho de 2026. Muito prazer, eu sou Jorge Moreno e começa agora o Checklist, seu programa de música e informação aqui na Inspira FM. Agora em Campinas, 22 graus. Segundo a Climatempo, a previsão de céu claro. A máxima será de 23 e mínima de 15 graus. Vamos aos destaques dessa edição. Frio da trégua e fim de semana em Campinas terá sol entre nuvens e máximas de 25 graus. Campinas terá concerto gratuito com Orquestra Sinfônica e Dudu Nobre no dia 3. Nova vacina pneumocócica passa a ser distribuída em Campinas para bebês. Vamos às informações do trânsito com Gilberto Souza. Boa tarde, Gilberto.
4: Boa tarde, Moreno. Boa tarde, ouvinte Inspira. Excelente sexta-feira. Nada de chuva agora em Campinas. De olho numa ocorrência na pista sul do anel viário, sentido sistema Anhanguera Bandeirantes, no quilômetro 4. Tem bloqueio parcial, ande para desde o quilômetro 1, passagem pela Dom Pedro I. Paciência e cuidado com redução de velocidade por ali. Do outro lado, a pista norte do anel viário, livre entre o sistema Anhanguera Bandeirantes e a passagem pela rodovia Dom Pedro I. Oferta do dia, Oba Hortifruti, filé mignon bovino, R$ 79,99 o quilo. 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
2: 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Agora 5:15. Neste fim de semana, Campinas e região tem tempo mais estável, com céu de nebulosidade variável, alternando momentos nublados e períodos de sol entre nuvens, sem previsão de chuva. No sábado 27, as temperaturas ficam entre 15 e 25 graus, com manhã mais fria e tarde um pouco mais quente. No domingo, a tendência é de manutenção desse padrão, com variação pequena nas máximas e mínimas.
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0: Inspira FM, faz bem ouvir Tears for Fears, Everybody Wants to Hold the World. Agora 5:27.
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0: E a Orquestra Sinfônica Municipal de Campinas faz em 3 de julho, às 8 da noite, um concerto gratuito no Teatro de Arena Tereza Aguiar, no Centro de Convivência Cultural, em comemoração aos 252 anos da cidade. A apresentação marca a estreia do maestro Evandro Matê à frente da orquestra e terá a participação especial do cantor Dudu Nobre em um espetáculo que une música de concerto e sucessos do samba, com entrada livre e sem necessidade de retirada antecipada de ingressos. Vamos às informações do trânsito.
3: Motorista ligado na Inspira, atenção em Itatiba. Dom Pedro tem congestionamento sentido Atibaia, reflexo de uma ocorrência no quilômetro 102. Tem bloqueio parcial, trânsito afunilado, anda e para desde o 106. Cuidado com a redução de velocidade repentina nesse trecho da Dom Pedro em Itatiba. Mais cedo tinha um bloqueio no quilômetro 100 para obras, mas já está liberado. Entre Itatiba e a chegada a Campinas, Dom Pedro I, livre. 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

0: Seguir FM faz bem ouvir Toni Braxton, Long As I Live, agora 5h41.
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0: E o técnico Carlo Ancelotti afirmou que o Brasil, abre aspas, agora é uma equipe, fecha aspas, ao comentar a vitória por 3-0 sobre a Escócia pela Copa do Mundo, destacando a organização e a evolução tática da equipe. Segundo ele, a estratégia usada é inspirada nos tempos de comando no futebol espanhol e tem conseguido potencializar jogadores como Vini Júnior, fazendo a equipe chegar ao mata-mata mais confiante.
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0: Inspira FM, faz bem ouvir Coldplay, BTS, My Universe. Agora faltando 4 minutos para as 6.
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0: E um trecho da Rua Barão de Parnaíba, no centro de Campinas, será interditado neste domingo, das 7 horas às 18 horas, para operação com guindaste de içamento de equipamento hospitalar. O bloqueio vale entre a Avenida Barão de Itapura e a Rua Marquês de Três Rios, com desvio sinalizado pelas vias Barão de Itapura, Saldanha Marinho e Marquês de Três Rios. Linhas de ônibus 230, 241 e 273 também terão trajeto alterado no período. Vamos às informações do trânsito.
3: Motorista ligado na Inspira, como sempre acontece nesse horário, a Dom Pedro tem excesso de veículos entre a Zeferino Vaz e o quilômetro 104 da Bandeirantes. Além do excesso de veículos, tem uma ocorrência na chegadinha e acesso a Bandeirantes, trânsito afunilado, paciência pelo menos 20 minutos, é o tempo que você vai gastar nesse trajeto. Entre a Bandeirantes e a Zeferino Vaz, pista interna da Dom Pedro livre na passagem por Campinas. 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
11: Se tem um tipo de história que anda fascinando o cinema recente, é esse universo da perfeição fabricada, né? E Segredo Obscuro, que acaba de chegar aos cinemas, mergulha nisso com vontade, tá? O filme traz no elenco Elizabeth Moss e a Kate Hudson. Essa é a primeira vez que as duas trabalham juntas. E chama atenção, porque elas têm trajetórias bem diferentes, né? Kate é muito conhecida pelas comédias românticas e musicais, enquanto a Elizabeth Moss construiu uma carreira em papéis mais densos, psicológicos, como a gente viu no filme O Homem Invisível. E o paralelo também que estão fazendo com A Substância não é à toa. Assim como o filme da Demi Moore, Segredo Obscuro fala da obsessão por juventude eterna e perfeição. Mas aqui o olhar é mais psicológico, que vai escalando pro terror, sabe? E aí, se animou? Então corre pro cinema pra ver. É isso, se quiser mais dicas ou falar comigo, me segue no Instagram, @RenataBoldrini. Tô indo, mas eu volto. Sou Renata Boldrini, com as notícias do cinema.

0: Super FM, faz bem ouvir Jorge Vercillo, Mona Lisa, agora 6:13.
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0: E a Copa do Mundo 2026 já tem 4 confrontos definidos na segunda fase: Brasil e Japão, África do Sul e Canadá, Holanda e Marrocos e Estados Unidos e Bósnia. Outras seleções como Alemanha, Costa do Marfim, México, Argentina, Austrália, Suíça, Suécia e Equador também garantiram vaga no mata-mata, enquanto equipes como Catar, Haiti, Turquia e Tunísia já estão eliminadas. Os demais jogos serão fechados até amanhã.
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0: Inspira FM faz bem ouvir Duran Duran, Ordinary World, agora 6:30.
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0: Líbano, Israel e Estados Unidos assinaram em Washington a base de um acordo trilateral que busca estabelecer paz entre os países e definir regras para a região fronteiriça. O entendimento prevê a retirada parcial das forças de Israel do sul do Líbano, mas o governo israelense afirma que manterá tropas na área até o desarmamento do grupo Hezbollah, após negociações diretas iniciadas em abril com mediação norte-americana. Vamos às informações do trânsito.
3: Olá Moreno, olá ouvinte Inspira FM. Na região central de Campinas, ocorrência na Jorge Miranda na chegada a Senador Saraiva, pista interna. O caminho vem ruim para trás já desde a Orozimbo Maia, saída da região do Taquará. Um longo trajeto de anda e para, além do excesso de veículos, tem essa ocorrência pertinho da Senador Saraiva. Não tem uma boa alternativa, o jeito é ter paciência. Quem tá na Senador Saraiva, na Jorge Miranda, na Orozimbo, sentido Taquará, o caminho bom. 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

0: Inspira FM faz bem ouvir John Secada, Do You Believe in Us?
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0: Agora 6h42 e a Secretaria de Saúde de Campinas começa nesta sexta a distribuir aos centros de saúde a vacina pneumocócica 20, valente chamada Pneumo 20, que amplia a proteção de bebês contra a bactéria pneumococo, responsável por doenças como pneumonia, meningite e otite. A partir de terça, dia 30, o imunizante passa a integrar a rotina de vacinação infantil em todas as unidades, em esquema de transição que prevê doses aos 2, 4 e 12 meses, substituindo gradualmente a vacina anterior até o fim dos estoques.
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2: 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Agora faltando 3 minutos para as 7. E a final da Copa do Mundo de 2026 está marcada para o dia 19 de julho. E nas redes sociais, torcedores têm associado a data aos números das camisas de Vinícius Júnior e Endrick na seleção brasileira, 7 e 19, respectivamente, vistos como uma coincidência curiosa. A brincadeira é tratada como um sinal para o Hexa, já que os dois atacantes representam o presente e o futuro da equipe, liderando a esperança de que o Brasil volte a conquistar o título mundial. Vamos às informações do trânsito.
3: Mais uma vez falando da Dom Pedro I, sentido Jacareí, o trecho de Itatiba que estava travado mais cedo está liberado. O motorista passa ou acessa Itatiba com tranquilidade. Só que mais à frente, a partir do quilômetro 96, tem anda e para Parianda até o 87. Excesso de veículos e uma ocorrência com bloqueio parcial, trânsito afunilado depois do 87, caminho livre. Entre o 87 e a chegada a Campinas, Dom Pedro I, livre. 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
2: Inspira FM, faz bem ouvir. Agora 7:12. Pesquisa Datafolha aponta que 79% dos brasileiros são favoráveis à redução da maioridade penal no país. Este é o menor apoio já registrado pelo Instituto desde 2003. Ainda segundo o levantamento, 17% são contrários à mudança, 3% não soube responder e 1% se diz indiferente. A pesquisa ouviu 2.004 pessoas em 139 municípios. O tema está em debate no Congresso Nacional, onde tramitam a proposta que reduz a maioridade penal de 18 para 16 anos.
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0: Inspira FM, faz bem ouvir Michael McDonald, Reach Out, I'll Be There. Agora 7h28.
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0: E a Secretaria de Saúde de Campinas emitiu alerta para 30 bairros classificados como de alto risco de transmissão de dengue, zika e chikungunya, após registrar 3.193 casos confirmados de dengue entre 1º de janeiro e 18 de junho deste ano. O município reforça ações de visita a imóveis, nebulização e orientação aos moradores e pede que a população elimine criadouros do mosquito Aedes aegypti, evitando água parada em pneus, latas, baldes, vasos e caixas d'água. Já que a maioria dos focos é encontrada dentro das residências. Vamos às informações do trânsito.
3: Boa noite. De maneira geral, trânsito bem tranquilo agora nas principais vias e corredores de Campinas. Exceção da rodovia dos Bandeirantes, sentido Americana, tem uma ocorrência na região do quilômetro 90, próximo a Rui Rodrigues. Tem redução de velocidade desde a passagem pela Santos Dumont. Pouquinho de paciência. Bandeirantes para São Paulo, caminho livre. 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

0: Inspira FM, faz bem ouvir Diana Ross, Missing You. Agora 7h41.
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0: E a refinaria de Paulínia registrou em maio produção recorde de 2,35 bilhões de litros de derivados de petróleo. O maior volume mensal desde 2000 e já acumula mais de 10 bilhões de litros nos cinco primeiros meses de 2026, alta de 12,8% sobre o mesmo período do ano passado. A companhia atribuiu o aumento ao cenário de conflito no Oriente Médio e afirma que a unidade opera com 100% de capacidade, atendendo cerca de 30% do território brasileiro.
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2: Inspira FM faz bem ouvir, faltando 2 minutos para as 8. E o brasileiro Iago Dora, atual campeão mundial de surf, venceu nesta sexta-feira a etapa WSL em Saquarema, no litoral do Rio de Janeiro, ao derrotar o italiano Leonardo Fioravanti na final. A vitória, construída com 2 manobras aéreas de alta pontuação na praia de Itaúna, leva Iago ao segundo lugar do ranking mundial, atrás de Fioravanti, e mantém o Brasil como 5 surfistas entre os 6 primeiros colocados. Vamos às últimas informações do trânsito com o Gilberto Souza.
3: Olá, Moreno. Olá, ouvinte Inspira. Me despeço com uma última informação. Ainda tem lentidão na Dom Pedro I, passagem por Itatiba, do 98 ao 94, onde tem um bloqueio parcial. Pouquinho de paciência em direção a Atibaia. Do outro lado, quem está saindo de Atibaia ou de Itatiba seguindo pela Dom Pedro em direção a Campinas, caminho livre. 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
2: E você ouviu no checklist de hoje, frio da trégua e fim de semana em Campinas terá sol entre nuvens e máxima de 25 graus. Campinas terá concerto gratuito com Orquestra Sinfônica e Dudu Nobre no dia 3. Nova vacina passa a ser distribuída em Campinas para bebês. E o checklist retorna segunda-feira às 5 em ponto aqui na Inspira FM. Eu sou o Moreno, continuo com você até às 10 da noite.
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Vira FM, faz bem ouvir Coldplay, Feels Like Falling in Love. Para quem está ouvindo a gente em 97.7 FM, vem aí a Voz do Brasil. Mas se você nos ouve pelo site ou aplicativos, continue com o melhor da programação da Inspira FM, feita especialmente para você.